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2: Nadchodzi część artystyczna, wielcy wykonawcy Shakira, Carlinhos Brown i przebój tego mundialu.